0: que maravilha! Mulher.
1: Ah, gente, faz muito barulho aí pra essa mulher.